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1: Ai, Josi, não. Não entendo. Okay. Eu já lhe segui no Insta. E escrevi-me de propósito no ginásio dele. Será que o problema está em mim?
2: Mas já vou chegar nele?
1: Será que vai saber que eu vestido? Mas será que ele...
2: Apesar, não fica-te com de boa, mas depois movemos coisas assim, dizendo, já para lá.
1: Mas para a ir?
2: Ele fala e eu diga nele.

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1: Então, bom dia para Boca Trigode, mas nós na sintonia de 88.1 FM, é sempre um prazer estar ali. Te comuniquei, fazer rádio para Boca, ali é bom magazine matinal, boa manhã, RC. Tenta começar agora ali na boa sintonia, amiga, de 88.1 FM, 8 horas e 20 minutos. Já não te animo, então, para trazer mais uma edição deste espaço matinal. Bom, esse espaço matinal que está para o ar de segunda a sexta, sempre de 8 até meio-dia, ali na boa RC. Desde já, obrigado pela preferência e também não te espero que goste dessa seleção que nos preparou para boa durante essa madrugada. A partir de agora até meio-dia, nós também começou a maratona Mabô, ali na boa rádio comunitária. Já vou saber, daqui a pouco então, não também estou ali que previsão de tempo, feriados, eventos cíclicos, factos e acontecimentos históricos, reflexão matinal de santo do dia, leitura de imprensa online nacional, segunda hora, informação à Rádio Almand DW, informação desportiva, horóscopo do dia, previsão de tempo a nível nacional e informação desportiva. Terceira hora, nós também tem espaço de conversa aberta e na quarta hora, espaço convívio. De 8 até 12, manhã RC, 12 em quarto, agenda de informações, 13h30 até as 15h, a comunidade, 18 em quarto, agenda e 18h30, programa religioso. Então, motivos mais do que suficientes para vos estar ligado, mas nós, na sintonia de rádio comunitária de Espargos. Quando as saudações, sauda tudo nos ouvintes, que te ligou de manos com votos de um ótimo dia, que te ser um dia bastante abençoado para bom. Quem já está no trabalho, um bom dia de trabalho. Quem está na casa, está a gozar um dia de férias, quem está na casa, está a gozar um dia de férias ou um dia de descanso, um dia de folga, bom descanso. Para tudo nos estudando, bom dia de estudo. E para boa, caro ouvinte, que é aniversariante nesse dia de hoje, nesse dia 14 de outubro, parabéns, felicidades, muita saúde, paz, prosperidade, caro ouvinte. Um abraço também para tudo quem treina na cadeia regional de Sal, um abraço para o Hospital de Sal, doentes e técnicos. Também, eu te mando um abraço para todos os senhores e senhoras que estão no volante, e senhores e senhoras de negócio, de bom business, boa loja, que seja lá qual for bom negócio, um bom dia de vendas, um bom dia de negócio. 8 horas e 24 minutos, que ali são de rádio comunitária, não te espero que bota direito, que bota ligote nessa sintonia, que tive uma boa noite de sono, votos então para ter um ótimo dia. Durante 4 horas, não te vejo estar ali, mas sobretudo com muita boa música.

física, muita boa disposição, algumas informações pertinentes, e a UCB, depois de 10 horas, tem sempre no espaço conversa aberta relacionado com o consumo de álcool e de outras drogas. Então, um abraço para tudo quem te ligou de Manoj, bom dia. Antes de novar para a primeira oferta musical desse dia, nota flop que grinha se 8h25, salta com temperatura de 28 graus, umidade 75%, vento de 24 km/h, céu muito nublado. Esse quarto ali, a temperatura também está entre 26 e 29 graus, e nós também tem um dia de sol, aberto, caro ouvinte. Então, um grinha assim, temperatura está na 28 graus, umidade está na 75%, vento de 24 km/h, céu muito nublado. Esse quarto-feira ali, temperatura também está entre 26 a 29 graus centígrados.